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0: Eu me lembro daquele caminhão da seleção. Ai, que agonia. 5 horas, né? 5 horas, quando eu resolvi pular. Eu disse pra minha mulher, você já pulou de ônibus andando? Ela disse, não, então você vai pular hoje. E pulamos em Botafogo. As crianças, tudo pularam. Porque a gente que trabalhou, eu, por exemplo, tinha aquela onda de saltar do ônibus andando. Teve um amigo nosso de Irajá, o Paulo Avestruz, que foi pular do ônibus andando, derrubou perna de pau que estava fazendo... Betinho, não é isso? E o cara gritou lá em cima, espírito sem luz! Vamos lá. Deixa a vida me levar um samba novo que eu vou apresentar para você. É fácil de aprender.
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1: 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Quinta-feira, semi-sexta, e hoje eu só bebo uma, sumir Osmar cantar aquela.

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1: Caraca.